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Bom dia, bons dias para o outro lado do Riminho, meio da semana. Quarta-feira, dia 15 do mês de julho. O ano é o 2026, naturalmente.

Ora bem, hoje é dia de feira em Caminha, em Valença e no Tubinho, até às 2:30 da tarde, hora portuguesa. Locais onde pode feirar Caminha, Valença e Tubinho. Ora bem, o sol já brilha e a temperatura às 7 da manhã já estava nos 16 graus.

E malta, quem não está, cuja saúde não está nas melhores condições, esta equipa da Rádio Cerveira deseja rápidas melhoras. Boa quarta-feira, boas feiras, porque há feira aí, olha, caminha, Valença, Tominho. Aproveite, está de férias, uma ida até à praia. E viva a Espanha, que ontem ganhou à França 2-0. Grande exibição da seleção espanhola frente a uma seleção francesa que deixou muito a desejar. Mas uma coisa é certa, a defesa da seleção espanhola liquidou, entre aspas, os avançados famosos da França. Hoje, 20 horas, TBI, num canal aberto, TBI, Inglaterra-Argentina. Assim vai o Mundial. A final é no próximo domingo à tarde.

e o sol a brilhar e a quarta-feira a começar. Ai, já começou à meia-noite, claro. Ora bem, e então, não sei se há muita gente que se não sabe, porque eu já hoje dei uma vista de olhos ao jornal do outro lado do rio, ao Faro de Vigo. Então, uma portuguesa que foi salva ali em La Guardia, que estava, foi salva, portanto, estava salva de se afogar, uma portuguesa, e pronto, foi salva, pronto. Segundo umas informações, ela, natural de Paredes de Coura, a morar em, na freguesia de Cornos, Vila Nova de Cerveira, ainda meia idade, e que mais? E pronto, e agora, e ontem depois foi levada para o Hospital Distrital de Viana do Castelo. Bem, pronto. O ministro faz piscina sem dar cabaco à Câmara. A lei obriga a comunicação prévia à autarquia antes da construção. Luís Neves diz que é um tanque, mas as imagens desmentem-no. Ai, por falar nisso, padaria e pastelaria, rampa com o Guedo Gandra Valença. Já por cá passou a Cristina, para ela boa distribuição, boa quarta-feira. Ah, por falar em notícias desportivas, ontem, para quem quis ver, na TBI, o Sporting goleou 4-1 a equipa escocesa do Celtic. Ora bem, aquele despiste de Mota 4 desfaz uma família. A Carla, de 47 anos, e o António, de 48, morreram. E o filho está a lutar pela vida. Filho de 8 anos. Mas esta família, este casal que morreu, ainda tinha um filho com 19 anos, que ficou em casa. Bem, vamos parar a música e vamos dar aqui mais uma voltinha por esta coisa que se chama notícias. É verdade, e aquela piscina. Ora bem, uma ex-gestora ganha batalha contra a TAP sobre a indemnização milionária. Polícia da prisão por pagamentos com droga a informadores. Falta de médicos. Olha, é o caos nas urgências. Pronto, isto, olha, o prazo final da correção dos exames foi adiado. Eu já estava a ver que era muita coisa. Pronto, isto. Ora bem. Isto, olha, o ministro construiu uma piscina sem avisar a Câmara. O empreiteiro diz que quem não deve, não teme. O empresário sublinha passado recente de Luís Neves no combate ao crime. Pois, mas tinha que avisar a Câmara que ia construir uma piscina, pois, e não um poço ou uma poça, qualquer coisa isso. Pois, claro. É verdade isto. Olha, o despiste sem testemunhas mata casal e deixa menino em coma. Pois, estou no concelho de Castro Daire. Entretanto, olha, o menino filho do casal morto de 8 anos está também a lutar pela contra a morte. Pois, claro. E então o filho de 19 anos ficou em casa a trabalhar. E agora, polícias condenados à prisão por pagar informações com droga. É uma boa. Pronto, olha. Diligências travam o interrogatório do condutor que matou o militar da GNR. Isto ali em Alcobaça, aquele acidente na IC2. Jorge Monteiro tinha 29 anos. Prestava serviço no destacamento de trás da GNR de Leiria. O funeral é hoje na Igreja Nova de São José, em Faf. Isto é assim a vida. A vida tem destas coisas. Olha, a linha do Norte esteve interrompida porque foram dois cavalos, foram mortalmente atropelados por um comboio entre as estações de Riacho e Mato Miranda. Hemodiálise custa 271 milhões de euros.
Isto agora, pois claro. Sabem quanto custa a água? A média da água mensal às famílias? 34,65 euros. Inquérito ao Ventura na Assembleia da República. Sabem porquê? O Ventura, o líder do Chega, o André Ventura, entrou nas salas dos partidos a filmar as salas, claro, as respectivas salas. Os liberais apresentaram queixa contra o presidente Chega por entrada no gabinete sem consentimento. Aguiar Branco, o presidente da Assembleia, remeteu o assunto para a Comissão Parlamentar. Ventura quis mostrar o que é que acontece no Parlamento numa tarde de sexta-feira, mas entrou indevidamente nas salas, nos gabinetes dos partidos. Pois. E agora, isto, ora bem, já falámos, olé Espanha 2-0, o golo do Ian Zabal e Arzabal e do Perro, Pedro Porro, aquele antigo jogador de Sporting. Portanto, o jogo de hoje tem a segurança máxima às 20 horas em Atima, às 20 horas em Atalanta, Inglaterra-Argentina. É um jogo

0: É verdade, isto, olha, enquanto as equipas vão treinando para pré-época, 15 mínima, máxima de 25, a fase da lua nova. E agora, também a Europa quer impor regras aos pais e aos influenciadores, e acho muito bem. Os eurodeputados querem criar um código de conduta para quem produz conteúdos. Pois claro, anda para aí muita gente a criar conteúdos, a tentar ganhar dinheiro fácil, e acho que deve ser criado um código de conduta para esta gente que cria conteúdos. Acho muito bem. Pois, porque não? Ora bem, e agora, aqui nesta página das vidas, sei lá que é da vida, aqui uma atriz diz que passou a noite em pânico. É isto, ora bem. E então, uma ex-gestora da TAP ganha a primeira ação no Supremo Tribunal Judicial. Pois claro. E entretanto, o provérbio para hoje diz que um cego não pode ser juiz em cores. Pois claro que não. Um cego não pode ser juiz em cores. Olha, o Ministério da Educação, a dia final da correção de exames para hoje, é ensino secundário. Olha, é lá cada uma, pá. O Euromilhões, os números, as estrelas, o 9 e o 12. 9 e 12, as estrelas. Os 5 números, 10, 19, 37, 42, 47. 10, 19, 37, 42, 47. E a fechar, duas notícias. Um autarca do Chega de 47 anos foi ontem hospitalizado após ter sido agredido no local de trabalho em Espinho, numa discussão fútil. O agressor foi identificado. E fechamos com esta notícia. Uma mulher de 36 anos que deu um golpe com uma tesoura no companheiro e o mordeu na cara por causa de um telemóvel que este lhe tinha retirado. Foi detida pela PSP. Foi proibida de contactar a vítima e de se aproximar a 500 metros. Uma mulher de 36 anos dá um golpe com a tesoura e dentadas ao marido. Hein? Esta que é mulher de armas. E agora, compromissos publicitários. Vamos a eles.
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0: se ganha.
1: Lá, isso é verdade.
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Muito bem, muito bem. Então, amigos feirantes, olhe, bons negócios, está bem? Pronto, então sabem o que é que diz uma loira para outra, diz assim uma. Qualquer dia, pifas, as loiras vêm aí que vais ver. Pois, diz uma loira para outra, olha, olha, minha amiga, a eletricidade foi uma grande invenção. E diz a outra loira, olha, olá, tu já imaginaste o que era ver televisão à luz das velas? Opa, deixa-me ir pela minha estrada. Oh, lá vou eu. Pela minha estrada, à vontade. Uma saudação a toda a gente que nesta altura vai a conduzir. Vai a conduzir e ouvir a Rádio Cerveira ou Pifas.

0: Esta é a minha estrada. Ora bem, esta da minha estrada, eu agora queria de facto. Ora bem, mas antes de passarmos lá para. Vamos ali. Temos que ir também à parada, porque anda lá uma equipa a retirar as batatas da terra, lá em parada, lá no alto. Que maravilha! Com este calorzinho. Daqui a bocadinho vamos então uma música e um abraço para o amigo Jorge Soares. Ora bem, mas para já vamos ali aos calceteiros. Os calceteiros andam ali à beira da igreja de Sopo. Andam à beira da igreja de Sopo. Então os calceteiros andam à beira da igreja de Sopo e deixa-me cá ver onde é que eles estão. Deixa-me ver onde é que eles andam. Esses calceteiros à beira da igreja de Sopo, a igreja do padroeiro do Santiago. Vamos lá ver. E anda lá também os cerqueiras. Epá, aquilo anda tudo a trabalhar, que maravilha. É bom eles, olha, cuidado, olha. É bom eles lá para. Ah, para onde? Olha, para onde é que eles vão? Não saem de lá do sítio.
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0: Mas saudação então para os calceteiros.
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0: mão. À beira da igreja em Sopo, a igreja de Santiago. O padroeiro, estamos a chegar ao Santiago, era dia 25. Pelo Santiago Pinto Albago. Um abraço também para os cerqueiras. Paulino e Gaspar.
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0: Lá, isso é verdade.
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0: Uma saudação também para.

Bem, sou costeiro, passo o dia a dar martelada. Lá, Dunguelo. Isto é tosse. Isto é do. Isto passa. Ora bem, é que cuidado aí a bater na pedra, pode fazer faísca e provocar um incêndio, é? Cuidado. Ter sempre a garrafinha à beira, pois claro. Dei água, pois. Ora bem, aquele pessoal que anda lá em Parada, Paredes de Coura, uma freguesia do Conselho de Paredes de Coura, lá no alto, anda lá aquele pessoal todo alegre e contente ali a arrancar as batatas da terra. Ah, e um abraço para o amigo Jorge Soares e para aquela malta toda, ah, aqui da Rádio Cerveira, Pifas, com Diamantino Graça Fernandes. Forte abraço e um beijinho para essa malta toda então que anda lá em Parada. Em Parada. Ora, deixa-me cá ver. Olha, o que eles estavam a precisar, se calhar, era disto, não? Ó, Jorge, seria melhor. Ora, deixa cá ver. O que é que podes precisar daí, em Parada?

0: Ora, muito bem para esse pessoal que anda lá em Parada, lá no alto. Bom trabalho, malta. Pronto, e não desanimem, porque o trabalho tem que ser feito. Pronto, olha aí, o Pifas vai passar agora aqui aos compromissos publicitários. Vamos lá.
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1: 13 minutinhos para as 9 da manhã e o calor aperta aí, a temperaturas aqui já vai nos 18 graus, né? Nos 18 graus. Ora bem, sabem qual é a diferença entre um homem a dormir e um morto? A diferença entre um homem a dormir e um morto? Pois claro, a diferença é que o morto não ronca. Pois claro, o morto não ronca. Então vou pôr essa malta toda aí que está a ouvir a Rádio Cerveira, vou pôr a malta toda a cantar, assim, olha. Toda a malta que está a ouvir a Rádio Cerveira a cantar. Assim, pela manhã, a cantar na adega.

É verdade, e acabou. E acabou. Olha, 9 minutinhos nos separam das 9 da manhã. É engraçado, não é? 9 nos separam das 9 da manhã. É verdade. É lá cada uma neste mundo, pá. Eu sei lá. Há cada uma. Já agora um abraço para o jovem Sérgio, que já está acordado, o Sérgio, ali em Covas. Pronto. E então diz a mãe para a filha mais nova: olha, minha filha, o que é que gostavas que o Pai Natal te desse? E diz a filha para a mãe: olha, mãe, gostava que me desse um preservativo. Um preservativo? Sim, mãe, sabes porquê? É porque eu já tenho 5 bonecas e não quero ter mais nenhuma. Pronto, já tenho 5 bonecas e não quero ter mais nenhuma. Olha, vamos até Paredes de Coura, para aquela malta tão que anda lá a trabalhar. Olha, vamos a Cana Verde de Coura, hein? Cana Verde de Coura. Vamos lá, então, animar aquela malta a trabalhar. A Cana Verde de Coura.

Xê. Isto foi uma interpretação do rancho folclórico da Casa do Minho em Lisboa, um tema de Paredes de Coura, que é a Cana Verde da Coura. Ora, muito bem, muito bem. Então, essa malta toda que está a ouvir a Rádio Cerveira, olha, já vamos vos dizer que, e também ontem já referi isto, já tenho uma nova data da 9ª Festa do Pulpo, em Figueirão do Minho, no próximo domingo, a partir das 10:30 da manhã. Espetáculo, povo ali, tapas de polvo a preços populares. Isto é uma organização da Comissão de Festas de São Câmpio de Longe. Festas de São Câmpio de Longe, que tem início no 24, depois 24, 25 e 26. Estão também aí a chegar as festas de São Câmpio de Longe. E agora? E agora? Olha, toca o Ana! Toca o Ana! Esta musiquinha vai então para a Ana Maria.

0: Ora, muito bem.
1: E agora estamos aí a chegar. Estamos a chegar o quê? Ah, é verdade. Estamos a chegar de quê? Ah, pois é verdade, é verdade, é verdade.

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1: Terceira edição da iniciativa Dragões Visitam o Minho regressa a Cerveira hoje, quarta-feira.
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1: Filau Cerveira recebe hoje, quarta-feira, 15 de julho, a terceira edição da iniciativa Dragões Visitam o Minho, promovida pelo Regimento de Cavalaria número 6, RC6, num evento que aproxima o exército português da comunidade e presta homenagem aos antigos combatentes do concelho. A iniciativa arranca às 15 horas no terreiro, com uma mostra de meios do Regimento de Cavalaria número 6, proporcionando à população a oportunidade de conhecer de perto alguns dos equipamentos e capacidades operacionais desta unidade militar. Pelas 15h30 de hoje, o Salão Nobre da Câmara Municipal de Nova Cerveira acolhe a cerimónia de condecoração dos antigos combatentes naturais do concelho, num momento de elevado simbolismo e reconhecimento público pelo serviço prestado à nação. Mais do que uma demonstração de capacidades militares, Dragões Visitam o Minho afirma-se como um evento de proximidade, partilha e descentralização, promovendo o contacto direto entre os cidadãos e o exército português e valorizando a memória, a dedicação e o contributo daqueles que serviram Portugal. De participação livre, o município de Nova Cerveira convida a população a associar-se a esta jornada de proximidade, conhecimento e reconhecimento, celebrando o compromisso e o serviço de quem contribuiu para a defesa do país. A campanha de segurança rodoviária Duas Rodas Agarra-se à Vida, promovida pela Autoridade Nacional de Segurança Rodoviária, GNR-PSP, terminou com mais de 550 mil veículos fiscalizados e 12.429 infrações detectadas entre os dias 7 e 13 de julho. As principais infrações registadas foram excesso de velocidade, utilização incorreta de capacete, ultrapassagens perigosas, condução sob efeito do álcool e o uso do telemóvel ao volante. Durante a campanha foram também sensibilizados cerca de 500 condutores e passageiros de motociclos e ciclomotores para a importância de uma condução segura. No mesmo período, registaram-se em Portugal 2.771 acidentes rodoviários que provocaram 15 vítimas mortais, 60 feridos graves e 909 feridos leves. Em comparação com o igual período do ano passado, houve menos acidentes e menos feridos, mas registaram-se mais 3 vítimas mortais. O universo de boxe e sentido de fragilidade do projeto Nocaute de Inês Pinho e Giovanni Concato venceu a chamada aberta de circo contemporâneo lançada em abril pelas Câmara Municipal Santa Maria da Feira e Paredes de Coura. Segundo revela a autarquia do Distrito de Aveiro e área metropolitana do Porto, o espetáculo de duas personagens com manipulação de objetos, equilibrismo e malabarismo foi selecionado entre 9 candidaturas e convenceu o júri por unanimidade, com base numa pontuação que privilegiou a originalidade e criatividade dos conteúdos propostos, a pertinência dos respectivos temas para os desafios da sociedade atual e o contributo do projeto para a diversidade e qualidade da oferta artística disponível em território nacional. A decisão aprovada em reunião de Câmara na feira confere ao projeto uma bolsa de criação no valor de 6 mil euros que, repartida com o município de Paredes de Coura, se destina a apoiar os custos inerentes ao processo artístico, entre os quais desenvolvimento e produção, transportes, viagens e alimentação durante os períodos de residência. Quanto à estreia do espetáculo, está anunciada para 13 de novembro no Centro Cultural de Paredes de Coura. IFBEN volta a unir Valença e Tui com 4 dias de música e cultura. A 14ª edição do Festival Internacional de Teclado e Masterclass, o IFEMEN, decorre entre quinta-feira e domingo em Valença e Tui, reunindo artistas portugueses e espanhóis num programa dedicado à música, à cultura e à cooperação transfronteiriça. Sob o lema Sob os Pontes, o festival transforma as duas cidades num grande palco cultural. Entre os destaques está o concerto de António Zambujo, que atua na próxima sexta-feira na Fortaleza de Valença, ao lado da cantora galega Uxia, considerada uma embaixadora da cultura galego-lusófona. O programa inclui ainda a atuação em Tui, um evento na Ponte Internacional, com música, gastronomia e mais de 30 expositores, além de concertos comemorativos dos 800 anos da Catedral de Tui. O IFEM conta com o apoio da Eurocidade Tui Valença e de várias entidades portuguesas e espanholas, afirmando-se como um dos mais importantes festivais culturais transfronteiriços da Península Ibérica. Mentor de assalto ao Louvre queria que o furto rendesse mais. O assalto ao Museu do Louvre aconteceu em outubro do ano passado, mas ainda dá a que falar. Dois suspeitos detidos pelas autoridades confessaram. O mentor do furto não ficou satisfeito com as peças roubadas, querendo mais quantidade. Na altura, o roubo originou um prejuízo de 88 milhões de euros, com os dois suspeitos a não revelarem quem os contratou para o crime. Em causa, as suspeitas de represálias, com os suspeitos a terem recebido chamadas em que se pediu para ficarem calados. De acordo com o jornal Le Monde, que publica as transcrições dos detidos, foi prometido um pagamento entre os 15 a 20 mil euros por pessoa. A missão passava por partir janelas e roubar joias, com o furto a ter demorado pouco tempo. Os investigadores ainda não confirmaram se os dois detidos agiram por conta própria ou a mando de alguém. As joias roubadas ainda não foram recuperadas pelas autoridades. Bom, eu fico por aqui, desejo-lhe uma ótima quarta-feira, volto em próximas edições.
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1: Ora bem, e agora, depois de, olha, do sinal horário das 9, da informação com o Rui Vaz Carpinteira, compromissos publicitários, temos aqui o cantinho do Pifas, olha. É engraçado. Santana e São Joaquim. Já alguma vez ouviu falar num santo chamado São Joaquim? Olha, na Capela de Santana, na Labruja, em Ponto Lima, próximo domingo, dia 19, vai haver uma grande festa. A festa do idoso, a festa da unção e a bênção dos avós. Olha, na Labruja, em Ponto Lima, próximo domingo, festa de Santana e São Joaquim. Confissões, Eucaristia, começa tudo às 14h30. Eucaristia, atuação de Augusto Canário e os amigos, convívio e lanches para todos os presentes. Portanto, vá até lá, porque tem direito a um lanche gratuito. E às 19 horas, desgarrada com o Daniel e a Soraya. Isto, maravilha, maravilha. Na Capela de Santana, na Labruja, em Ponta do Lima. Próximo domingo, olha, a freguesia de Nogueira vai estar em festa. É verdade, o padroeiro é o Santiago, a festa de Santiago começa amanhã, dia 16, com a procissão das velas. Na sexta-feira, o mercadinho de Santiago abre às 20 horas. E à noite, sexta-feira, atuação do grupo Arco-Íris. No sábado, o grupo de Bombuslinho de Nogueira. Depois, abertura do mercadinho de Santiago às 19 horas. Atuação do grupo Impacto. No sábado à noite, e depois fogo de artifício, se for permitido, e atuação do DJ Zé Du. No domingo, olha, um mercadinho de Santiago às 14h, depois a missa solene, a majestosa procissão, acompanhada pela Associação Musical São Pedro da Torre e pelos bombos de São Pantaleão de Cornas. E depois, olha, no final, atuação do DJ Zé Du. Mas não se esqueça que no dia 25 de julho, é um sábado, não é? É um sábado, é o dia de Santiago, às 18 horas, Missa em Honra de Santiago. Não perder, ora bem. E agora, São Bento da Porta Aberta é lá em cima. O de baixo é São Bento da Porta Fechada, não é? São Bento de Baixo. São Bento de Baixo. Juntar-se duas santas e um santo para uma grande festa, a festa de São Bento de Baixo. Santa Águeda, Santa Luzia e São Brás, 16, começa amanhã, dia 16, com primeiro real com o grupo ADN. Olha, iluminação, sonorização com a Rádio Luz de Campos. Na sexta-feira, o grupo de Bombos, os amigos do Bombinho de Fontoura, e o segundo real, o grupo Costa Verde e o DJ JP Alcântara. No sábado, olha, é os amigos da Farra de Paredes de Coura e os amigos do Bombinho de Fontoura. Às 15h30, freestyle, Jaque Pina, convívio com Porco no Espeto. Um grande arraial no sábado com o grupo Hi-Fi e um grande espetáculo, fogo de artifício, se for permitido. E às 2h, os cromos da noite. No domingo, Escola de Música de São Pedro da Torre. Às 16h, os camponeses minhotos de Cerdau. Às 5, Rapazes da Fronteira, um grande concerto, e um arraial no domingo, para encerrar com, às 22h, com a atuação da espetacular orquestra, chama-se Panorama City, de Espanha. No final, Pedro Pagodes e Marco Mob, de Espanha. Pronto, amanhã, dia 16, há a missa e a procissão de velas no programa das grandes festas de São Bento da Baixa, ali onde se realiza a Feira dos Santos. É a feira mensal, pá. É ali um parque para estacionar de maravilha. E umas festas de excelente qualidade. Primeira caminhada da Casa do Benfica. A próximo dia 26 de julho, 7 km. Oferta de t-shirt, saída às 9 da manhã. Lanche no final, início e fim, na Casa do Sport Lisboa e Benfica, Vila Nova de Cerveira. Caminhar é viver melhor. A inscrição até ao dia 22. Sócio 5 euros, não sócio 7,5 euros. Contactar o 966-586-930. Olha o rancho, o rancho folclórico infantil e juvenil de Gondarém. É fundado no dia 25 de abril de 2001, vai fazer 25 anos. e vai fazer uma grande festa no dia 25 de julho. Olha, dia 25, que é o dia de Santiago, mas vai comemorar o Rancho de Gondarém com o grupo Alma Viva. O local é lá em cima, no alto, naquele bonito local do Calvário. Depois, no dia 26, no domingo, às 15 horas, é o 25º Festival de Folclore. Bom, está também o Bombos de Santiago de Sopo, grupos convidados, o grupo folclórico Enquedanzas, da Associação Cultural Aloia de Passos de Rei, de Tui, Rancho da Fraternidade São João da Talha, grupo de danças e cantares da Cidreira, Coimbra, e o rancho folclórico Os Moleirinhos do Gadanha de Monção. Vai haver um almoço no dia 26, porco no espeto, e há serviço de takeaway. Não se esqueça, com o aniversário, venha celebrar connosco o 25º aniversário do Rancho Folclórico Infantil e Juvenil de Gondarém. E para fechar o nosso ciclo de festas, também dizer-vos que São Câmpio de Longe, 24, 25 e 26, em Figueirão, Tominho, vai estar em festa. No domingo é a festa do Pulpo, a nona. Olha, e a Nossa Senhora da Saúde na Urgeira, Valença, dia 27, começa as novenas até ao dia 31. No dia 30, Ruizinho de Penacova, grande espetáculo, 10h30 da noite, é uma quinta-feira. No dia 31, Procissão de Belas e o grupo Calhambeque, DJ Alex. No sábado, dia 1, olha, à tarde, candidato ao desafio, grande espetáculo, Pedro Queixadinha, o Júnior Peixoto e Adil Linda Passos. À noite, Show Band e o DJ Nilde. No domingo, a missa solena às 11 da manhã, sermão pela Filarmónica Juvenil AMLV de Valença. Procissão, 5h30 da tarde, figuras alegóricas. À noite, no domingo, dia 2 de agosto, famosa orquestra espanhola, Los Players e o DJ ARS. Depois, no dia 3, segunda-feira, Orquestra Costa Rica. E na terça, às 10 da noite, despedida da comissão e atuação do grupo Maré Viva. Pronto. E agora, vamos ao Comes e Bebes. Vamos ao Comes e Bebes. 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Ora bem, e agora perdemos a música. Pois claro, perdemos a música. Não sei porquê, porque perdemos a música. E eu vou ver, vou recuperar a música, pois tem que ser. Nesta quarta-feira, dia 15 do mês de julho, exatamente. Ora bem, então aqui, eu ia aqui nesta da coisa, opa, a minha caninha, mas claro, oh.
0: Vamos lá, vamos à pesca, pessoal, vamos lá.
1: Não vai, não quer ir.
0: Vamos lá pescar, ou no Rio Couro, ou no Rio Minho, em qualquer lado se pesca. E malta, bom dia, o Pifas, até à

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É verdade, e a história do Gago é verdade. Pronto, 28 minutos depois das 9 da manhã, e assim se faz o Pifes. Olha, já é meio da semana, é a feira em Caminha, em Valença e no Tominho, é verdade. Pois, e a música, vem aí a música. A nossa morenita de verão. É morena.

É verdade, e a morenita de verão, é verdade. Uma senhora no restaurante a gritar. Ou estava a olhar para o prato, espantada a gritar. Oh empregado, um rato na sopa. Anda cá depressa que está um rato aqui na sopa. O empregado, com muita calma. Minha senhora, por favor, não fique nervosa, porque o rato está morto. O rato está morto. É verdade, o rato está morto. Pois, ninguém pode? Claro, ninguém pode. Anda, Joãozinho, ninguém pode.

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Retinha final, faltam 13 minutos para as 10 da manhã. E dizia o outro, e tem razão, o tempo volta para trás. É verdade. O tempo volta para trás.

Uma saudação ali para aquela malta que está ali no Fredo, ali no Mercado Municipal. É dia de feira aí na cidade de Valença. Já extinto do Magia, que muitas saudades deixou a muita gente.

Bem, entramos na reta final da nossa edição de hoje do Pifas, quarta-feira, meio da semana, e então cá vamos nós a caminho da porta de saída, como dizia o meu amigo, com toda a justiça. Ora bem, estamos aqui a fazer aqui um bocadinho de tempo, porque eu queria aqui pôr aqui uma musiquinha. Olha lá, a ver se ela sai ou não. Isto, às vezes não é assim como a gente quer. Não é assim como a gente quer. Vamos lá ver?

0: É verdade, e lá vai o Pifas embora.
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0: Que linda eres. 3 minutinhos para as 10 da manhã. Muita gente a trabalhar e ouvir a Rádio Cerro.

0: São as manhãs diferentes na sua Rádio Cerveira. Às 8 às 10, diariamente. Cá está este vosso amigo Pifas.
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0: Já vai a caminho de 12 anos que o Pifas está aqui na sua Rádio Cerveira.

prometo voltar amanhã, se Deus quiser, no mesmo horário, das 8 às 10. A equipa da Rádio Cerveira deseja rápidas melhoras a toda a malta cuja saúde não está nas melhores condições. E para toda a malta, olha, continuação de boa quarta-feira, meio da semana. Um abraço, um beijinho. Nós voltamos a encontrar amanhã às 8.

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8: Ora viva, muito bom dia, caros ouvintes da RCC. Uma vez mais, iniciamos o nosso programa Meia Hora de Verdade. Já sabem como é que é, conversamos aqui um pouquinho e, após isso, é só música no play. Falando em música, vamos agora ouvir esta faixa musical de Jerry Israel, intitulada Fico Bluzento. Simbora, que é música no play.

0: E assim foi, deixamos para trás esta faixa musical de Jerry Sons Israel. Pronto, então imagine, neste caso, pronto, convido-vos a imaginar comigo, jovens com talento, com vontade e competência, mas sem oportunidades. Ou, pelo contrário, um jovem com todas as ferramentas para construir um futuro. E se te disser que hoje é o dia mundial dedicado a exatamente a dar poder aos jovens através das competências. Portanto, fiquem comigo nos próximos instantes que vamos aprofundar neste assunto. Simbora que agora vamos ter com esta faixa musical de Badocha intitulada Eu Sei. Simbora então que a música no play.
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0: E assim foi, deixamos para trás esta faixa musical e continuamos aqui. Ora bem, hoje, 15 de julho, celebra-se então o Dia Mundial das Competências dos Jovens. Criado pela ONU em 2014, este dia destaca a importância de equipar os jovens com competências necessárias para o mercado de trabalho, o empreendedorismo e o desenvolvimento pessoal. Para dizer que milhões de jovens em todo o mundo enfrentam desemprego ou subdesemprego. Numa economia cada vez mais digital, as competências técnicas, emocionais e criativas são as mais essenciais do que nunca. Aqui no Alto Minho, por exemplo, já existem boas iniciativas, não é? Sobretudo locais, a fazer a diferença. Por exemplo, aqui em Cerveira temos os cursos de formações profissionais, como aqui da ETAPA, e também o Programa Municipal Jovem Ativo, lançado este mês pela Câmara Municipal de Vila Nova de Cerveira, que envolve por aí uns 600 jovens cerveirenses. Essas ações, como ponto, estas mostras que é possível preparar os nossos jovens para o futuro com mais oportunidade e mais confiança. Ora bem, simbora aqui com mais música no Play. Desta vez vamos com o artista Mr. Pagem, com a música intitulada Quem é Você? Simbora, que é música no Play.
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aos talentos dos mais novos. Simbora então com mais música do Play. Desta vez vamos ter com o artista Messias Maricoa, com a música intitulada Vão Me Dizer Já. Simbora que a música no Play.

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E assim foi, deixamos para trás esta faixa musical, caros amigos. Ora bem, 30 minutos já passam das 10 da manhã, então creio que está na hora de deixar a grande verdade para o dia de hoje. E a grande verdade para o dia de hoje é que os jovens com competência não são o futuro, mas sim, eles são o presente. Quanto mais capacidade e, pronto, mais competência damos para eles, melhor será o dia de amanhã, simples assim. Temos que investir no agora para ter o melhor amanhã. Ora bem, seguimos então com mais faixa musical, desta vez com Nelson Freitas. Simbora, que é música no player.

E assim foi, caros amigos, deixamos para trás esta faixa musical de Nelson Freitas. E seguimos para mais, mas antes vou deixar aqui grandes palavras. É ponto de referência a um grande jogador que dizia que gosta mesmo é de trabalho duro e o resto que vem é só consequência. Ora bem, vamos então seguir com esta faixa musical de DJ Snobia, Marimba. Simbora, que é música no play.

Ora bem, assim foi, deixamos para trás esta faixa musical Marimba de Snobia. E seguimos para mais, desta vez temos aqui o artista Yuri da Cunha, com a música Achuchucha, Simbara, que é música no player.

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E assim foi, caros amigos. Seguimos por mais. 45 minutos já passam das 10 da manhã. Temos aqui um dia até muito bom, não é? Para apreciar e passear por aí. Sobretudo aqui no nosso castelinho, no nosso parque de lazer. Ora bem, vamos então seguir com mais faixa musical. E ainda com o Yuquinha temos aqui esta música Eu Cheiro Bem. Ora bem, simbora que é música no play. Oh, coisa boa de se apreciar.

E assim deixamos para trás esta faixa musical e seguimos para mais, desta vez com o artista Cláudio Fênix, com a música intitulada Volta Só Já. Simbora que a música no play.

0: E assim foi, deixamos para trás esta faixa musical e já estamos mesmo na reta final do nosso programa. 5 minutos já faltam para as 11 da manhã. Então encerramos por aqui, au revoir, goodbye e até breve. Deixo então esta faixa de C4 Pedro, que é para nos despedirmos por aqui. Simbora, que é música do play. Sem querer, sem querer, bora!
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1: Quero, em primeiro lugar, cumprimentar todos os ouvintes da Rádio Cultural de Cervera. Estamos aqui no nosso programa Música e Outros. E hoje vamos ter a colaboração especial de duas grandes figuras da literatura galega que eu conheci num encontro literário no Centro Goianês, uma associação cultural e recreativa aqui em Goiã, mesmo em frente, uma organização que conta com mais de 100 anos. É um local muito interessante, onde uma programação cultural e musical que eu aconselho. Há uns dias fui lá a um encontro literário com a poeta Xux Pato, cujo nome é Maria de Jesus Pato Dias, e Oriana Mendes, que ficaram a colaborar no nosso programa. Vamos começar por Xux Pato, uma das vozes mais representativas da poesia galega contemporânea. É autora de mais de 11 livros, publicados desde 91, e pelo qual já recebeu vários prémios, como o do Prémio Nacional da Crítica Espanhola e um dos maiores prémios, o Prémio Nacional de Poesia Espanhola, em 2024. A Xux Pato começou a escrever ainda muito pequena, ela tinha 10 anos e tem uma carreira hoje invejável como escritora, sobretudo poeta. Uma defensora da cultura galega e da língua galega e diz ela, um pouco entristecida, que a maior parte da população portuguesa não reconhece que somos galegos, pensam que somos espanhóis. Isto deixa-me muito triste, não gosto nada. A experiência de estar em caminho a comprar coisas e dos vendedores me falarem em espanhol quando eu estou a falar em galego, fico muito zangada. E tem piada. Envia a Xux para me selecionar algumas músicas que ela gosta, a música galega. E ela escolheu Dona Alvela, interpretada pela artista galega Faia Dias, no seu álbum Alvela, que provém do romanceiro tradicional galego. Trata-se de uma composição de raiz popular que é transmitida oralmente ao longo das gerações. Vamos ficar então com o tema escolhido pela Xux Pato, Dona Alvela.

0: Quero deixar-vos agora um poema da poeta galega Xus Pato, dito por ela mesma, uma gentileza que ela fez aqui para os nossos ouvintes da Rádio Cultural de Cerveira. O poema Porque Não É Só o Idioma que Está Ameaçado é um poema publicado no livro M. Talá, do ano 2000. M. Talá é uma palavra que a Xus Pato inventou e que simboliza a liberdade total da escrita. É um poema que nos deixa um aviso sério. Ela diz que o perigo não é só uma língua desaparecer, o perigo é também nós deixarmos de saber pensar. Espero que gostem.
1: Porque non é só o idioma o que está ameazado, senón a nosa propia capacidade lingüística, se sacalsesa o idioma que falemos. A lingua é produción. A lingua produce. Produce comunicación, produce pensamento, produce capacidade poética, produce ganancia e beneficio. Prodúcenos como humanos, prodúcenos como felicidade. A lingua é produción, de aí os intentos do capital por privatizar a lingua, por deixarnos sen palabras. A lingua, calqueira lingua no capital, tende ao esvaecemento, tende a convertérense en algo que se consome, en algo que xa non producimos as falantes, senón o que o capital, no seu intento por privatizarnos, produce para nós. No capital, os creadores da lingua, as falantes, pasan a ser consumidores. A lingua, calquera lingua no capital, pasa a ser un produto de consumo, o mesmo que calquera outra mercadoría. Lingua, servidume lingüística, capital killer, asesina.
0: Vamos ouvir agora um outro tema escolhido pela Xus Pato, do grupo Guelria, Unha Luz que se afasta e se nos dirige. Guelria é o nome deste maravilhoso projeto musical galego, que lançou em 2016 um álbum muito marcante chamado Cantos de Poeta, onde musicaram grandes joias da poesia galega. Este tema, Unha Luz que se afasta e se nos deixa, faz parte do poema Ao Romper da Manhã, escrito pelo poeta galego Manuel António no seu célebre livro vanguardista De 4 a 4, e que este grupo Guelria interpreta de forma sublime. Manuel António foi um poeta do mar, ele foi piloto da Marinha Mercante. E o nome do próprio grupo, Guelria, vem do navio holandês onde ele embarcou nas suas viagens à América. Manuel António, um poeta do início do século XX, é considerado o pai do vanguardismo da Galiza. Vamos ouvir então este tema escolhido pela Xus Pato.

0: Temos mais um poema da Xuxa Pato, declamado por ela, que integra o seu livro Sonora, publicado em 2023. É uma reflexão sobre o tempo, a memória e as palavras que herdamos. Mais do que contar uma história, convida-nos a escutar as suas imagens e a encontrar nelas o nosso próprio significado. Sonora, de Xuxa Pato, foi a obra vencedora do Prémio Nacional de Poesia, que explora a maternidade e o luto após a morte da mãe.
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0: A grande poeta Xus Pato, depois deste encontro literário em Goiã, ia almoçar à casa das velhas, pedi-lhe para ela me gravar um pequeno depoimento sobre esta sua experiência. Almoçar, em galego, eles continuam a dizer jantar.
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5: Estamos de volta ao nosso programa Música e Outros, hoje dedicado às músicas da Galiza. A primeira parte teve a colaboração e a seleção musical da grande poeta galega Xux Pato, e agora esta segunda parte do programa vai ter a colaboração Oriana Mendes. A Oriana é natural de Vigo, é também poeta, professora e tradutora galega, é uma das vozes mais relevantes da poesia galega contemporânea e distingue-se pela intensidade da sua escrita e pela forma como aborda temas como a memória, a identidade e o tempo. Em 2020, ela ganhou o Prémio de Poesia à Fundação, um dos galardões literários mais prestigiados da Galiza. Vamos ouvir um tema escolhido pela Oriana, de Luar na Lubre, um dos mais importantes grupos de música folk celta da Península Ibérica. Ao longo da sua carreira, tem dado vida à música tradicional galega, combinando instrumentos ancestrais com arranjos contemporâneos e uma sonoridade profundamente ligada às raízes atlânticas. Vamos ouvir o tema Romance de Novembro.

vir escolhido pela Oriana Mendes. É uma colaboração entre dois dos nomes mais criativos da nova música galega, Baiuca, que é mestre de fusão entre a eletrónica e a tradição, e o cantautor Carlos Ares. O tema que vamos ouvir chama-se Noitada, um tema que une o folk, a pop e os sons eletrónicos num ambiente inspirado nas noites mágicas da Galiza.

0: A poeta Oriana Mendes teve a amabilidade e a simpatia também de partilhar connosco um dos seus maravilhosos poemas gravado na sua própria voz. Vamos ouvir.
1: A irmã recolhe as suas as e por uma fístula de sol abre o seu torso desde o centro. O contido esencia interior flúe como a lentitude ambarina do mel. Un fío deslízase entre areas de duna salvaxe. Cae e afúndese, comeza a tecer, tece máis fondo, por sí soa cegamente, até onde, sen se desenfiar, cara a todos os lugares subterráneos, cara aos bosques mariños. Se coserse é un dicir siamés, está cosendose a irmá a todos os lugares ocultos, bordada por un filamento, nervio secreto do corazón. O irmán érguese e fita. Se as miñas as abertas en habano carecen de sombra, se carezo de sombra, hasme amar, non marcharei. O irmán arrédase do fulgor do seu propio bo, afasta o corpo do seu nome propio, percorre coa ollada as vereas tecidas baixo a superficie do areal, até onde, por un fío de irmá que non se desfai e nos ecos de sí mesmo, di: sondar o inferno para coñecer a altura do ceo, dille, non marcharei. Se dúas as se despregan nun único corpo, se dous corpos poden abandonarse a un único músculo, para se alzar cómaros novos, para se abrir no sentido do vento, irán con vértebras de aire sostidos na liña que separa a caída do ascenso. Ferve a noite sobre o lombo dun senlleiro corpo escrito que pode, sí, pode voar.
0: Oriana escolheu agora dar-nos a ouvir Adrián Rivero Rodrigues e Pablo Gomes Portas, num trabalho que cruza a influência do post-punk, da eletrónica e da música de autor, do álbum Furada, o tema Andam Soltos.

0: Estamos no final do nosso programa de hoje, dedicado à música e à poesia galega. Eu quero agradecer muito a colaboração da grande poeta Xus Pato e da outra grande poeta também, Oriana Mendes. Quero deixar-vos também com uma das sonoridades mais icónicas da Galiza, a Riancheira, e também com umas palavrinhas que a Oriana nos deixou sobre a sua experiência na Casa das Velhas em Cerveira. Despeço-me assim de todos os nossos ouvintes, até ao próximo programa.
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2: Terceira edição da iniciativa Dragões Visitam o Minho regressa a Cerveira hoje, quarta-feira.
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2: Vilão Cerveira recebe hoje, quarta-feira, 15 de julho, a terceira edição da iniciativa Dragões Visitam o Minho, promovida pelo Regimento de Cavalaria número 6, RC6, num evento que aproxima o exército português da comunidade e presta homenagem aos antigos combatentes do concelho. A iniciativa arranca às 15 horas no terreiro, com uma mostra de meios do Regimento de Cavalaria número 6, proporcionando à população a oportunidade de conhecer de perto alguns dos equipamentos e capacidades operacionais desta unidade militar. Pelas 15h30 de hoje, o Salão Nobre da Câmara Municipal de Nova Cerveira acolhe a cerimónia de condecoração dos antigos combatentes naturais do concelho, num momento de elevado simbolismo e reconhecimento público pelo serviço prestado à nação. Mais do que uma demonstração de capacidades militares, Dragões Visitam o Minho afirma-se como um evento de proximidade, partilha e descentralização, promovendo o contacto direto entre os cidadãos e o exército português e valorizando a memória, a dedicação e o contributo daqueles que serviram Portugal. De participação livre, o município de Nova Cerveira convida a população a associar-se a esta jornada de proximidade, conhecimento e reconhecimento, celebrando o compromisso e o serviço de quem contribuiu para a defesa do país. A campanha de segurança rodoviária Duas Rodas Agarra-se à Vida, promovida pela Autoridade Nacional de Segurança Rodoviária, GNR-PSP, terminou com mais de 550 mil veículos fiscalizados e 12.429 infrações detectadas entre os dias 7 e 13 de julho. As principais infrações registadas foram excesso de velocidade, utilização incorreta de capacete, ultrapassagens perigosas, condução sob efeito do álcool e o uso do telemóvel ao volante. Durante a campanha foram também sensibilizados cerca de 500 condutores e passageiros de motociclos e ciclomotores para a importância de uma condução segura. No mesmo período, registaram-se em Portugal 2.771 acidentes rodoviários, provocaram 15 vítimas mortais, 60 feridos graves e 909 feridos leves. Em comparação com o igual período do ano passado, houve menos acidentes e menos feridos, mas registaram-se mais 3 vítimas mortais. O universo de boxe e sentido de fragilidade do projeto Nocaute de Inês Pinho e Giovanni Concato venceu a chamada aberta de circo contemporâneo lançada em abril pelas Câmara Municipal Santa Maria da Feira e Paredes de Coura. Segundo revela a autarquia do Distrito de Aveiro e área metropolitana do Porto, o espetáculo de duas personagens com manipulação de objetos, equilibrismo e malabarismo foi selecionado entre 9 candidaturas e convenceu o júri por unanimidade, com base numa pontuação que privilegiou a originalidade e criatividade dos conteúdos propostos, a pertinência dos respectivos temas para os desafios da sociedade atual e o contributo do projeto para a diversidade e qualidade da oferta artística disponível em território nacional. A decisão aprovada em reunião de Câmara na feira confere ao projeto uma bolsa de criação no valor de 6 mil euros que, repartida com o município de Paredes de Coura, se destina a apoiar os custos inerentes ao processo artístico, entre os quais desenvolvimento e produção, transportes, viagens e alimentação durante os períodos de residência. Quanto à estreia do espetáculo, está anunciada para 13 de novembro no Centro Cultural de Paredes de Coura. IFBEN volta a unir Valença e Tui com 4 dias de música e cultura. A 14ª edição do Festival Internacional de Teclado e Masterclass, o IFEMEN, decorre entre quinta-feira e domingo em Valença e Tui, reunindo artistas portugueses e espanhóis num programa dedicado à música, à cultura e à cooperação transfronteiriça. Sob o lema Sob os Pontes, o festival transforma as duas cidades num grande palco cultural. Entre os destaques está o concerto de António Zambujo, que atua na próxima sexta-feira na Fortaleza de Valença, ao lado da cantora galega Uxia, considerada uma embaixadora da cultura galego-lusófona. O programa inclui ainda a atuação em Tui, um evento na Ponte Internacional, com música, gastronomia e mais de 30 expositores, além de concertos comemorativos dos 800 anos da Catedral de Tui. o IFEM. Conta com o apoio da Aerocidade Tui Valença e de várias entidades portuguesas e espanholas, afirmando-se como um dos mais importantes festivais culturais transfronteiriços da Península Ibérica. Agora a fechar. Casal de idosos fugiu de lar. Vou assegurar-me de que tomo conta dela. Vou assegurar-me de que tomo conta dela, escreveu o idoso numa mensagem que enviou à filha no dia em que ambos desapareceram. Um casal de idosos que esteve desaparecido várias horas depois de fugir do centro de acolhimento onde morava estaria a tentar regressar à sua casa, conforme revelou a filha. Colin e Claudette, de 89 e 83 anos, respectivamente, foram dados como desaparecidos depois de terem saído da residência Senior, onde estão internados há uma semana. O casal terá saído de Raymond Neal Village, em Melbourne, na Austrália, pelas 11h15 de sábado, tendo-se dirigido para um centro comercial local. Os alarmes começaram a soar quando, ao final do dia, uma das residentes do mesmo lar percebeu que os dois não estavam no seu quarto e se apercebeu que estes não tinham regressado ainda à residência. A filha de Colin e Claudette foi informada e começaram a surgir as primeiras preocupações com o bem-estar dos dois, dado que o homem sofre de Alzheimer e a idosa vive com demência vascular e sofre convulsões. O casal esteve desaparecido durante 32 horas, até que foi encontrado junto a Maribyrnong, a 168 km de Melbourne, no domingo à noite. A filha acredita que os dois estavam a tentar regressar a casa por estarem infelizes no lar para onde tinham ido viver na terça-feira anterior. Esta não era a primeira vez que os dois tentavam fugir num tão curto espaço de tempo, escreve o Daily Mail. A filha confessa que os dois não gostavam da ideia de ir para um lar e que o pai acreditava que conseguia cuidar da mulher. No dia em que desapareceram, o homem terá enviado uma mensagem à filha em que escrevia: "Não te preocupes, obrigado pela tua ajuda. Vou assegurar-me de que tomo conta dela. O meu pai pensa que conseguia cuidar dela e acha que lhe foi tirada essa possibilidade", confessa Linda, revelando que o motivo pelo qual fugiram foi porque queriam ir para casa juntos. Coisas da vida. Eu fico por aqui, desejo uma ótima quarta-feira, volto em próximas edições.
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0: Começamos com peixes. Peixe está com um mágico e aconselha a gerir bem tudo o que tem que fazer hoje, está bem? Portanto, preste atenção e o número da sorte é o 1. Quanto a leão, com o 2 de copas, que significa que o amor estará em destaque na sua vida. O número da sorte é o 38. Vamos agora a Capricórnio, que está com o Papa e que o aconselha a ouvir a sua voz interior. O número da sorte é o 5. Já a Balança, com o 9 de espadas, que lhe diz para afastar a tristeza, não pensar em coisas más, pensar em coisas positivas. O número da sorte é o 9. Sagitário, com o 6 de paus, que anuncia ganhos financeiros. Que coisa boa! O número da sorte, 28. Escorpião, com 7 de espadas, que significa que deve desenvolver os seus planos com prudência. O número da sorte, 27. Quanto a Gêmeos, agora você e eu, que somos de Gêmeos, estamos com o 10 de copas, que anuncia felicidade na vida familiar e amorosa. Que coisa boa! O número da sorte, 46. Quanto a Touro, com o 4 de ouros, que significa que terá muitos projetos para desenvolver. E bons, vamos a isso, o número da sorte é o 4. Aquário, com a Papisa, que lembra que a intuição é a sua melhor conselheira. E o número da sorte é o 2. A Virgem, com o 4 de paus, que o aconselha a estar mais tempo com os seus amigos. O número da sorte, 26. Quanto a Caranguejo, com o 2 de ouros, que indica algumas dificuldades em cumprir o que lhe pedem. O número da sorte é o 2. Já Carneiro, com 7 de ouros, que anuncia uma fase de muito trabalho. O número da sorte é o 7.
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Olá, bem-vindos a Super Kizomba FM. Este é um tema que dispensa apresentações. É um dos grandes clássicos, é um super clássico e um dos trabalhos que mais ajudou a fazer chegar ainda mais longe a Kizomba Mágico de Mica Mendes, que hoje recordamos. O tema foi lançado em 2011. 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

0: em Enchedora. E agora outra dupla, neste caso moçambicana, composta por Lucky e 20 Fingers, a assinarem a estreia nesta quarta-feira. Acabou.
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fazer a versão salsa deste tema que precedeu Sete Chaves de Tucci Fernandes Powerplay para esta semana. Obrigado pela companhia. Voltamos a encontrar-nos amanhã. 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
1: Olá, então viva, eu sou o Rui Cardoso e aqui estou eu para mais uma emissão do Legendado em Português, aqui na vossa rádio. Todas as semanas temos encontro marcado com 2 horas de música da expressão portuguesa, mais as rubricas que fazem parte deste nosso programa semanal, aqui na Frequência Certa, onde vocês gostam também de acompanhar tudo o que se vai passando pelo nosso país e arredores. Bom dia, boa tarde ou boa noite com o Legendado em Português. Vamos então à música, para já, aqui nesta nossa nova emissão.
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Damos então assim início a mais uma emissão de 2 horas de Legendado em Português, com as suas rúbricas e com a boa disposição deste vosso amigo Rui Cardoso e com a vossa participação através do nosso WhatsApp de serviço 967-505-645. Continua à vossa inteira disposição, como por exemplo, nos chegou aqui o Rui de Mafra, mais um Rui para se juntar à emissão. Olá Rui, já ouço o Legendado em Português há uns anos e continua a ser daqueles programas que nunca falham. Nós vamos tentando não falhar e, pelos vistos, o Rui de Mafra também não falha para ouvir as nossas emissões regulares do Legendado em Português aqui na vossa rádio.

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1: O nosso primeiro bloco de comerciais já lá vai, agora é a altura de ficarmos com a MPB, vista por Cláudio Canadá, ele que esta semana nos traz mais um intérprete da música brasileira, a música que nos chega do outro lado do Atlântico, a MPB, vista por Cláudio Canadá, no legendado em português.
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3: Fala, Rui Cardoso e amigos do Legendado em Português, o Cláudio Canadá já está de volta com mais um grande nome da música brasileira para você conhecer aqui na nossa rúbrica. E nesta edição vamos falar sobre o Jorge Mário da Silva, nascido em Belfort Roxo, no Rio de Janeiro, no dia 8 de junho de 1970, e que é mais conhecido pelo nome artístico de Seu Jorge. Seu Jorge é cantor, ator, compositor e multi-instrumentista brasileiro de MPB, R&B, samba e soul. Primogênito de 4 filhos, Seu Jorge teve uma infância dura no bairro Gogó da Ema, em Belfort Roxo. Ele começou a trabalhar com 10 anos de idade numa borracharia, sendo esta a primeira das várias ocupações que ele teve. Ele também foi office boy, marceneiro e descascador de batatas num bar. Amplamente visto como responsável pela popularização do samba pop e tendo lançado álbuns aclamados pela crítica tanto com a banda Farofa Carioca quanto na sua carreira solo, Seu Jorge lista entre as suas influências musicais desde escolas de samba até Steve Wonder. Ele também já fez colaborações com outros artistas famosos, incluindo a cantora brasileira Ana Carolina e o artista americano Beck. Ele também participou da formação da banda Farofa Carioca, que lançou seu primeiro CD em 1998, com uma mistura dos ritmos negros de várias partes do mundo, como samba, reggae, jongo, funk e rap. A partir daí, Seu Jorge teve a sua carreira engrenada e passou a participar de vários projetos, como um álbum de tributo a Tim Maia e a participação em estúdio, bem como da turnê da banda brasileira Planet Hemp no ano de 2000. Na companhia do teatro, ele aprendeu novos ofícios como expressão corporal, cenotecnia, iluminação e produção musical. O artista participou também em diversos filmes na sua carreira. Por exemplo, no ano de 2002, Seu Jorge interpretou o personagem Mané Galinha no filme Cidade de Deus, sucesso de crítica e que lançou a sua carreira como ator. Depois, ele fez o papel de Pelé dos Santos em A Vida Marinha com Steve Zissou, filme dirigido por Wes Anderson, para o qual ele também fez grande parte da trilha sonora. É um artista completo e há muito o que falar sobre ele. No entanto, vamos escolher uma canção para identificar este grande artista. Chama-se Felicidade. É o Seu Jorge, na nossa rúbrica desta semana no Legendado em Português. Mas não te preocupes, Rui, não te livras de mim tão fácil. Eu vou voltar na próxima semana em mais um Legendado em Português, trazendo mais um grande nome da música brasileira, como você nunca viu. Abraço e até lá!

MPB, vista por Cláudio Canadá. Estivemos com mais um momento da música brasileira vista à lupa pelo Cláudio Canadá. A rúbrica semanal, também aqui no Legendado em Português, a MPB vista por Cláudio Canadá, passa por aqui todas as vezes que o Legendado em Português acontece aqui na vossa rádio.

0: E estamos já a aproximar-nos dos finalmente desta nossa primeira hora de emissão, relembrando que depois do pipi do sinal horário, vamos voltar com mais 60 minutos, cerca de 60 minutos de legendado em português e com mais duas rúbricas habituais aqui a passar no nosso programa, no vosso programa. Saudações também para a Patrícia de Santarém, que diz, adoro a forma como contas as histórias das músicas, nota-se mesmo a paixão com que fazes isto. Algumas músicas têm alguma história para contar, outras nem por isso, algumas lembro-me, outras também nem por isso, mas por aqui vamos andando no legendado em português.
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Aqui estou eu então de volta para o início da segunda hora de emissão do Legendado em Português desta semana. E vamos abrir também com uma mensagem que nos chega de Zurique, na Suíça. A Margarida, mesmo longe, o teu programa faz-me sentir perto de Portugal. Obrigado por isso. Também é essa a nossa intenção, estar mais perto dos nossos imigrantes que estão nas comunidades portuguesas espalhadas pelo mundo. Então, segunda hora, início da segunda hora, com mais música a passar por aqui no Legendado em Português.

0: É muito bom poder contar com a vossa companhia aqui nas emissões regulares do Legendado em Português, 2 horas de música de expressão portuguesa, sempre aqui na sintonia perfeita da vossa rádio, e é muito bom também contar com a colaboração das várias rádios que transmitem o Legendado em Português e levam assim a música da expressão portuguesa mais longe e mais próximos de vocês, seja aqui em Portugal ou em qualquer ponto do globo ou através da internet, mesmo além, vamos além das nossas ondas artesianas. Vamos continuar com mais música aqui no Legendado em Português.
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3: Que bom que está aí desse lado a acompanhar o Em Linha com a Deco. Continuamos a falar de assuntos que mexem com a nossa vida no tempo de férias, no tempo de verão, e hoje quero dar-lhe notícia do novo regulamento dos direitos dos passageiros. Depois de mais de uma década de negociações, estou a falar mesmo de 12 anos de luta pelos direitos dos passageiros, finalmente conseguiu-se um acordo para fazer a revisão dos direitos dos passageiros aéreos na União Europeia. Portanto, estamos a falar dos direitos das pessoas, dos passageiros que utilizam aviões, utilizam companhias que têm voos que partem do espaço europeu e chegam ao espaço europeu. E durante este

ser revistos e fossem privilegiados os interesses dos consumidores, e fomos sempre nestas negociações duras enfrentando uma pressão muito forte, muito grande da indústria da aviação. Claro que o Conselho Europeu avançou, recuou e finalmente agora sabemos que há manutenção de regras de indemnização em situações de cancelamento e de atraso dos voos, que são situações muitíssimo comuns. Portanto, os direitos que os consumidores tinham mantêm-se em termos de indemnização em situação de cancelamento ou de atraso, o que é uma vitória, para já é uma vitória, mas também se conseguiram alguns passos interessantes, como, por exemplo, o fim

0: conjunto de menores. Portanto, muitas famílias viajam com os filhos pequenos ou até avós com os netos, enfim, há viagens sempre que incluem menores e para ter os assentos reservados uns perto dos outros, o que faz todo o sentido, as companhias quase que obrigavam os consumidores a pagar taxas. Hoje essa cobrança é proibida. Estas novidades dos direitos passageiros só entram em vigor em 2027, mas posso já dizer a todos aqueles que ouvem o Em Linha com a DECO que a Ryanair, que era a maior pecadora neste caso do pagamento de extras para selecionar assentos reservados que incluem menores, portanto consumidores com menos de 18 anos, já voltou atrás e já não aplica estas taxas que serão então proibidas em 2027. Mas esta revisão proíbe também o pagamento de extras para corrigir erros ortográficos no nosso próprio nome. Muitas vezes o consumidor, para pedir que o seu nome estivesse escrito corretamente, era obrigado a pagar um valor extra, passa a ser proibido e passa também a ser proibida a cobrança do pagamento de compensação daqueles consumidores que não utilizavam o voo de ida. A chamada cláusula no-show, ou seja, a cláusula de não comparência para o voo de ida, passa a ser proibida porque muitos consumidores, por algumas razões profissionais, atraso, o que fosse, não utilizavam o bilhete de ida, só utilizavam o bilhete de regresso e eram muitas vezes impedidos de embarcar no voo de regresso porque não tinham usado o bilhete de ida e passa a ser então proibida esta cláusula do no-show. O que é que falta neste regulamento? O que é que ficou por fazer? Infelizmente, a questão da bagagem não ficou ainda resolvida. O que é um artigo pessoal, o que é uma bagagem de mão, o que é que efetivamente está estipulado para esse artigo pessoal não ficou, infelizmente, definido. Não há ainda regras para aquilo que pode ser transportado ou não na cabine com o consumidor. Portanto, continuamos com esta dúvida e continuamos a ter políticas diferentes com transportadoras diferentes. Isso é pena e ficou ainda por resolver, mas já vencemos uma parte desta guerra, portanto há uma batalha que foi vencida. A DECO continuará a lutar pelos direitos dos passageiros aéreos, exigindo ainda mais justiça e mais respeito pelos seus direitos. Se quiser saber mais sobre o novo regulamento, passe por deco.pt, está em destaque esta informação no nosso site e já sabe que encontra lá os nossos contactos. Estamos ao dispor de todos para prestar informação e aconselhamento. Até breve.
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2: Todas as semanas, na segunda hora, aqui aparece a Graça Cabral com Em Linha com a DECO para nos trazer as dicas e sugestões da DECO aqui na nossa emissão. Vamos voltar à música e caminhar em direção ao final de mais uma emissão. Pois é.

mesmo a caminhar para os finalmente de mais uma emissão do Legendado em Português. Para a semana, encontro marcado no mesmo sítio, à mesma hora do costume. E durante a semana, sejam felizes e façam alguém feliz. Beijinhos e abraços e até para a próxima semana.

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1: Estamos em contagem decrescente para a 24ª Bienal Internacional de Arte de Cerveira, 18 de julho a 30 de dezembro de 2026.
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1: A Bienal de Arte mais antiga do país, da Península Ibérica, está de regresso de 18 de julho a 30 de dezembro de 2026, sob o tema Territórios Sem Fronteira, e apresenta 140 participações artísticas, 185 obras de 22 países representados. Com direção artística de Mafalda Santos, a programação 2026 integra o concurso internacional, artistas convidados, residências artísticas e projetos curatoriais, um ciclo de performance, visitas orientadas, ateliês livres e conferências, bem como homenagem a Silvestre Pestana. A abertura está marcada para o próximo sábado. A campanha de segurança rodoviária Duas Rodas Agarra-se à Vida, promovida pela Autoridade Nacional de Segurança Rodoviária, GNR-PSP, terminou com mais de 550 mil veículos fiscalizados e 12.429 infrações detectadas entre os dias 7 e 13 de julho. As principais infrações registadas foram excesso de velocidade, utilização incorreta de capacete, ultrapassagens perigosas, condução sob efeito do álcool e o uso do telemóvel ao volante. Durante a campanha foram também sensibilizados cerca de 500 condutores e passageiros de motociclos e ciclomotores para a importância de uma condução segura. No mesmo período, registaram-se em Portugal 2.771 acidentes rodoviários que provocaram 15 vítimas mortais, 60 feridos graves e 909 feridos leves. Em comparação com o igual período do ano passado, houve menos acidentes e menos feridos, mas registaram-se mais 3 vítimas mortais. O universo de boxe e sentido de fragilidade do projeto Nocaute de Inês Pinho e Giovanni Concato venceu a chamada aberta de circo contemporâneo lançada em abril pela Escola Municipal Santa Maria da Feira e Paredes de Coura. Segundo revela a autarquia do Distrito de Aveiro e área metropolitana do Porto, o espetáculo de duas personagens com manipulação de objetos, equilibrismo e malabarismo foi selecionado entre 9 candidaturas e convenceu o júri por unanimidade, com base numa pontuação que privilegiou a originalidade e criatividade dos conteúdos propostos, a pertinência dos respectivos temas para os desafios da sociedade atual e o contributo do projeto para a diversidade e qualidade da oferta artística disponível em território nacional. A decisão aprovada em reunião de Câmara na feira confere ao projeto uma bolsa de criação no valor de 6 mil euros que, repartida com o município de Paredes de Coura, se destina a apoiar os custos inerentes ao processo artístico, entre os quais desenvolvimento e produção, transportes, viagens e alimentação durante os períodos de residência. Quanto à estreia do espetáculo, está anunciada para 13 de novembro no Centro Cultural de Paredes de Coura. IFBEN volta a unir Valença e Tui com 4 dias de música e cultura. A 14ª edição do Festival Internacional de Teclado e Masterclass, o IFBEN, decorre entre quinta-feira e domingo em Valença e Tui, reunindo artistas portugueses e espanhóis num programa dedicado à música, à cultura e à cooperação transfronteiriça. Sob o lema Sob os Pontes, o festival transforma as duas cidades num grande palco cultural. Entre os destaques está o concerto de António Zambujo, que atua na próxima sexta-feira na Fortaleza de Valença, ao lado da cantora galega Uxia, considerada uma embaixadora da cultura galego-lusófona. O programa inclui ainda a atuação em Tui, um evento na Ponte Internacional, com música, gastronomia e mais de 30 expositores, além de concertos comemorativos dos 800 anos da Catedral de Tui. O IFEM conta com o apoio da Eurocidade Tui Valença e de várias entidades portuguesas e espanholas, afirmando-se como um dos mais importantes festivais culturais transfronteiriços da Península Ibérica. Mentor de assalto ao Louvre queria que o furto rendesse mais. O assalto ao Museu do Louvre aconteceu em outubro do ano passado, mas ainda dá que falar. Dois suspeitos detidos pelas autoridades confessaram. O mentor do furto não ficou satisfeito com as peças roubadas, querendo mais quantidade. Na altura, o roubo originou um prejuízo de 88 milhões de euros, com os dois suspeitos a não revelarem quem os contratou para o crime. Em causa, as suspeitas de represálias, com os suspeitos a terem recebido chamadas em que se pediu para ficarem calados. De acordo com o jornal Le Monde, que publica as transcrições dos detidos, foi prometido um pagamento entre os 15 a 20 mil euros por pessoa. A missão passava por partir janelas e roubar joias, com o furto a ter demorado pouco tempo. Os investigadores ainda não confirmaram se os dois detidos agiram por conta própria ou a mando de alguém. As joias roubadas ainda não foram recuperadas pelas autoridades. Bom, eu fico por aqui, desejo-lhe uma ótima quarta-feira, volto em próximas edições.
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Para todos vossos, muito boa tarde, sejam bem-vindos à Antena da Cultural de Cerveira, a ficar agora com o álbum musical e esta viagem ao mundo da música que traz por Viana para esta quarta-feira, neste final de dia. São as músicas escolhidas para este final de tarde na sua companhia e possam elas ser do seu agrado. Vamos então começar, fique bem, volto-te muito boa tarde, boa semana.

A semana chega a meio, apresentando um tempo soleado, mas com algumas nuvens, e em pleno verão temperaturas máximas mantêm-se em regime moderado e assim deverão continuar este cenário para os próximos dias. 24 graus foi a máxima hoje registrada aqui em Vila Nova de Cervera. Estamos com 5 horas mais 15 minutos, continuação de muito boa tarde. Obrigado por estar em sintonia com a Cultural de Cervera. Está com Roma Viana, que traz esta música para um bom final de tarde.

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1: E depois destes meus conselhos, regressamos a esta viagem musical aqui na Atual de Cerveira. Fico por aí, boa tarde, boa quarta-feira.

E assim vai sendo a tarde musical aqui na Cultural de Cerveira, um programa de Rui Viana a ir ao seu encontro neste final de tarde. O tempo vai passando, já estamos a 20 minutos das 6. Tarde soleada, embora não muito quente, de resto são sim as previsões para o que resta da semana, temperaturas um pouco mais moderadas em pleno verão. Vamos então sair para aquele que será o último intervalo antes da hora certa, ou seja, antes das 6, por isso fico por aí, boa tarde, bom resto de quarta-feira com a sua rádio.

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E ainda com o fado que fechamos esta primeira hora de emissão, a primeira parte. Recordo que vou estar consigo também perto das 7 nesta viagem ao mundo da música, Rumo a Viana, aqui na Cultural de Cerveira. Fique bem, boa tarde, tenham um bom resto de quarta-feira.

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1: E com os votos de muito boa tarde, retomamos esta viagem musical até bem perto das 7, já sabe, o seu encontro com a música aqui na Cotual de Cervera, um programa de Rui Viana, neste programa habitual ao meio da semana. Boa viagem se vai na estrada, também às ótimas férias, aproveite, desfrute este mês de julho, é o ideal e também um dos mais preferidos para gozo das suas férias. Tenha também um bom regresso a casa, se for esse o seu caso, aproveite e vá na companhia da Cotual de Cervera.

6 horas mais 20 minutos. Você está muito bem na companhia da Rádio Cultural de Cervera. Conto para amanhã, quinta-feira, com um dia muito idêntico ao de hoje, ou seja, em termos de tempo, vai ser mais do mesmo, com temperaturas e valores moderados, onde a máxima aqui em Cervera não andará além dos 23 graus. Temperaturas muito altas no passado recente, agora com níveis abaixo de mais esperadas. Boas férias, se for o seu caso.

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3: Estamos quase a entrar na reta final deste programa. A música irá ao seu encontro neste final de tarde, quarta-feira, com o Romeu Viana aqui na Cultural de Cerveira.

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8: E são os últimos momentos musicais da tarde desta quarta-feira aqui na Cultural de Cerveira, quando estamos a 15 minutos das 7.

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1: E pronto, foi assim que chegamos ao final desta viagem musical. Foi na Cultural de Cerveira, um programa de Rui Viana, nesta emissão de quarta-feira. Marcamos encontro já na próxima sexta-feira, já com outra viagem musical, já em tempo de fim de semana, naturalmente com mais tempo para ficar consigo e apresentar os temas que vão ser selecionados para esta sexta-feira. Até lá, continuação de uma boa semana. Fique bem, boa tarde, boas férias, se for o caso. Bom regresso a casa. Boa quarta-feira.

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6: Olá, caro consumidor, seja muito bem-vindo a mais uma rubrica da DECO. A DECO recebeu este ano largas dezenas de denúncias sobre a empresa de formação Joviform, que comercializa cursos de inglês e de outros conteúdos não curriculares em escolas públicas. Os pais e educadores relataram à DECO que assinaram um contrato com vendedores dessa empresa que no imediato exige o pagamento de 90€ de inscrição, com mensalidades de cerca de 130€ durante 36 meses. De acordo com as reclamações dos consumidores lesados, os alunos são abordados nas escolas por esta empresa, o que significa que as escolas a autorizaram a entrar. Por norma, é entregue um questionário aos alunos ou é feita uma explicação em sala de aula sobre os cursos. E é neste primeiro contacto com os alunos que a empresa recolhe os dados dos encarregados de educação através dos menores. Mais tarde, os encarregados de educação são contactados para participar numa reunião na escola, normalmente durante o fim de semana. Nessa reunião são apresentados os conteúdos pedagógicos como uma extensão do percurso escolar que deve ser feita, sendo logo paga a inscrição e assinado um contrato. O facto de as reuniões se realizarem nas escolas deixa os pais numa situação de maior vulnerabilidade, já que uma reunião num estabelecimento de ensino dá aos pais o carimbo de confiança da escola, tornando-os assim alvo fácil de práticas comerciais desleais. A DECO alerta para o facto de muitos pais enfrentarem dificuldades para suportar o pagamento destas mensalidades. E ao perceberem que o curso não tem qualquer ligação à escola, nem aos conteúdos curriculares, procuraram o apoio da associação para rescindir o contrato. Neste sentido, a DECO já denunciou esta prática junto à Inspeção-Geral da Educação e Ciência e também da Comissão Nacional de Proteção de Dados. Contactou a empresa em questão, mas ainda sem resposta. Caso esteja nesta situação, pode contar com o apoio da DECO Minho. Contacte-nos através do número de telefone 258-821-083 ou através do endereço eletrónico deco.minho@deco.pt. Obrigada por estar desse lado e até breve.

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1: Estamos em contagem decrescente para a 24ª Bienal Internacional de Arte de Cerveira, 18 de julho a 30 de dezembro de 2026.
2: Notícias com Rui Vaz Carpinteira.
1: A Bienal de Arte mais antiga do país, da Península Ibérica, está de regresso de 18 de julho a 30 de dezembro de 2026, sob o tema Territórios Sem Fronteira, e apresenta 140 participações artísticas, 185 obras de 22 países representados. Com direção artística de Mafalda Santos, a programação 2026 integra o concurso internacional, artistas convidados, residências artísticas e projetos curatoriais, um ciclo de performance, visitas orientadas, ateliês livres e conferências, bem como uma homenagem a Silvestre Pestana. A abertura está marcada para o próximo sábado. A campanha de segurança rodoviária Duas Rodas Agarra-se à Vida, promovida pela Autoridade Nacional de Segurança Rodoviária, GNR-PSP, terminou com mais de 550 mil veículos fiscalizados e 12.429 infrações detectadas entre os dias 7 e 13 de julho. As principais infrações registadas foram excesso de velocidade, utilização incorreta de capacete, ultrapassagens perigosas, condução sob efeito do álcool e o uso do telemóvel ao volante. Durante a campanha foram também sensibilizados cerca de 500 condutores e passageiros de motociclos e ciclomotores para a importância de uma condução segura. No mesmo período, registaram-se em Portugal 2.771 acidentes rodoviários que provocaram 15 vítimas mortais, 60 feridos graves e 909 feridos leves. Em comparação com o igual período do ano passado, houve menos acidentes e menos feridos, mas registaram-se mais 3 vítimas mortais. O universo de boxe e sentido de fragilidade do projeto Nocaute de Inês Pinho e Giovanni Concato venceu a chamada aberta de circo contemporâneo lançada em abril pela Escola Municipal Santa Maria da Feira e Paredes de Coura. Segundo revela a autarquia do Distrito de Aveiro e área metropolitana do Porto, o espetáculo de duas personagens com manipulação de objetos, equilibrismo e malabarismo foi selecionado entre 9 candidaturas e convenceu o júri por unanimidade, com base numa pontuação que privilegiou a originalidade e criatividade dos conteúdos propostos, a pertinência dos respectivos temas para os desafios da sociedade atual e o contributo do projeto para a diversidade e qualidade da oferta artística disponível em território nacional. A decisão aprovada em reunião de Câmara na feira confere ao projeto uma bolsa de criação no valor de 6 mil euros que, repartida com o município de Paredes de Coura, se destina a apoiar os custos inerentes ao processo artístico, entre os quais desenvolvimento e produção, transportes, viagens e alimentação durante os períodos de residência. Quanto à estreia do espetáculo, está anunciada para 13 de novembro no Centro Cultural de Paredes de Coura. IFBEN volta a unir Valença e Tui com 4 dias de música e cultura. A 14ª edição do Festival Internacional de Teclado e Masterclass, o IFBEN, decorre entre quinta-feira e domingo em Valença e Tui, reunindo artistas portugueses e espanhóis num programa dedicado à música, à cultura e à cooperação transfronteiriça. Sob o lema Sob os Pontes, o festival transforma as duas cidades num grande palco cultural. Entre os destaques está o concerto de António Zambujo, que atua na próxima sexta-feira na Fortaleza de Valença, ao lado da cantora galega Uxia, considerada uma embaixadora da cultura galego-lusófona. O programa inclui ainda a atuação em Tui, um evento na Ponte Internacional, com música, gastronomia e mais de 30 expositores, além de concertos comemorativos dos 800 anos da Catedral de Tui. O IFEM conta com o apoio da Aerocidade Tui Valença e de várias entidades portuguesas e espanholas, afirmando-se como um dos mais importantes festivais culturais transfronteiriços da Península Ibérica. Agora a fechar. Casal de idosos fugiu de lar. Vou assegurar-me de que tomo conta dela. Vou assegurar-me de que tomo conta dela, escreveu o idoso numa mensagem que enviou à filha no dia em que ambos desapareceram. Um casal de idosos que esteve desaparecido várias horas depois de fugir do centro de acolhimento onde morava estaria a tentar regressar à sua casa, conforme revelou a filha. Colin e Claudette, de 89 e 83 anos, respectivamente, foram dados como desaparecidos depois de terem saído da residência Sénior, onde estão internados há uma semana. O casal terá saído de Raymond Neal Village, em Melbourne, na Austrália, pelas 11h15 de sábado, tendo-se dirigido para um centro comercial local. Os alarmes começaram a soar quando, ao final do dia, uma das residentes do mesmo lar percebeu que os dois não estavam no seu quarto e se apercebeu que estes não tinham regressado ainda à residência. A filha de Colin e Claudette foi informada e começaram a surgir as primeiras preocupações com o bem-estar dos dois, dado que o homem sofre de Alzheimer e a idosa vive com demência vascular e sofre convulsões. O casal esteve desaparecido durante 32 horas, até que foi encontrado junto a Maryborough, a 168 km de Melbourne, no domingo à noite. A filha acredita que os dois estavam a tentar regressar a casa por estarem infelizes no lar para onde tinham ido viver na terça-feira anterior. Esta não era a primeira vez que os dois tentavam fugir num tão curto espaço de tempo, escreve o Daily Mail. A filha confessa que os dois não gostavam da ideia de ir para um lar e que o pai acreditava que conseguia cuidar da mulher. No dia em que desapareceram, o homem terá enviado uma mensagem à filha em que escrevia: "Não te preocupes, obrigado pela tua ajuda. Vou assegurar-me de que tomo conta dela. O meu pai pensa que conseguia cuidar dela e acha que lhe foi tirada essa possibilidade", confessa Linda, revelando que o motivo pelo qual fugiram foi porque queriam ir para casa juntos. Coisas da vida. Eu fico por aqui, desejo-me uma ótima quarta-feira, volto em próximas edições.
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